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2: Afri Lover, bom dia, bom dia, boa segunda-feira. Hoje é 6 de julho de 2026. Cá estamos para mais um show de música aqui na rádio que mais cresce em audiência. Já sabe, é das 7 até as 8 horas com o melhor da música, até as 13 com o melhor da música nacional e internacional. Uma curadoria pensada em alegrar aqui esta manhã de segunda-feira. 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Vamos embora, vamos ouvir música.
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2: Pede que nós tocamos 942-197-106. Vou repetir, 942-197-106. Deves dizer o teu nome, de onde nos ouves e a música que queres ouvir. E no final dizer LG, Life is good, que nós iremos tocar aqui na nossa programação 24 ou 24. E o próximo pedido eu acredito que será o teu. Então não te esqueças, envie o teu áudio e mande dizendo a tua música e a banda que nos ouves.
4: Eu sou a Amélia Quilange. Vivo no bairro de Angel Rey, Rua da Paula.
2: Boa.
4: E gostaria de ouvir a música de Ana Joyce, Protagonista.
2: Protagonista.
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2: Vambora, aumenta o volume. Boa segunda-feira.

Há músicas que parecem um flirt, mas no fundo falam de duas formas completamente diferentes de viver. Too Sweet, Hozier. Há pessoas que gostam de acordar cedo e fazer tudo certo e seguir a regra. E há outras que vivem mais devagar, more slowly, mas que mais noites, mais sabor de momento. E é aí que esta música acontece, porque... Alguém esteja errado, não que alguém esteja errado, mas é porque nem sempre duas pessoas dançam no mesmo ritmo. O curioso é que Too Sweet não tenta mudar ninguém. Aceita que às vezes há pessoas incríveis e simplesmente não cabem na mesma história. E isso também faz parte da vida. Há encontros que nos marcam, mesmo quando não foram feitos para durar. Talvez seja essa honestidade, sem dramas, sem vilões, sem... e torna isso, esse ritmo ainda mais fácil de sentir. Podes crescer, mas também e perceber que nem tudo que gostamos foi feito para ficar. Na tua Afri Rádio, há músicas que não falam apenas do amor, elas falam do tempo certo e das pessoas certas. Esta é a Afri Rádio em 106.1 FM, a rádio que mais cresce em audiência. Vamos embora, vamos ouvir música. A música é o nosso mote e vamos agora a mais um pedido no WhatsApp. Agora.

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2: Eu sou Elias Candeeiro.
1: Elias.
2: Sambizang é a banda.
1: Boa.
2: E eu gostava de ouvir a música do Tupac Shakur.
1: Qual? Qual?
2: Com o título Dear Mama.
1: Dear Mama.
2: Afro Rádio, a rádio que mais cresce em audiência.
1: Vambora, aumenta o volume.

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Há músicas que não falam de acabar o amor, falam daquilo que continua mesmo depois do fim. Geleira do Tempo, Ana Vitória e Jorge e Mateus. Há memórias que o tempo não consegue apagar. Ela passa, muda de estações, muda de pessoas, mas há sentimentos que ficam guardados, como aquela geleira, quieta, silenciosa, mas sempre presente. É bonito perceber que essa música não tem pressa. Ela deixa as palavras respirarem, como quem aceita que algumas histórias não precisam de voltar, precisam de apenas ser lembradas com carinho. Ana Vitória traz aqui aquela delicadeza que parece uma conversa de fim de tarde, e Jorge e Mateus trazem aqui a maturidade de quem já percebeu que nem todas as saudades pedem regresso. Algumas pedem apenas um sorriso, e talvez seja essa a beleza dessa música. Há amores que deixam de fazer parte da nossa vida, mas nunca deixam de fazer parte da nossa história. Na tua Afri Rádio há músicas que não congelam o tempo, apenas esquecem, ou seja, aquecem as memórias. Esta é a Afri Rádio em 106.1 FM, trazendo o melhor da música nacional e internacional. 24 sobre 24 na box da Zap, canal 512, e no nosso website www.afriradio.co.au. Sempre com as músicas que dominam os principais tops musicais from all over the world. Não saia daí, vamos fazer uma curta pausa. É um Vapti Vupt. I'll be back with more music.

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0: 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Estamos de volta para mais um bloco musical aqui na 106.1 FM. 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Vamos embora, temos muito mais para te oferecer nesta manhã de segunda-feira, 6 de julho de 2026. 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
4: Daqui é Luzolo Leza.
0: Luzolo.
4: Resido em Luanda.
0: Boa.
4: E gostaria de ouvir Adele, Send My Love.
0: Boa. Vambora.

0: Despedidas que não chegam com lágrimas, chegam com paz. Bye, de Ariana Grande. Essa música não fala de desistir, fala de saber quando o tempo, onde é tempo de seguir. Há relações que deixam de fazer sentido, não porque acabou o carinho, mas porque já não existe o mesmo caminho. E talvez a parte mais difícil não seja dizer adeus, seja perceber que ficar já não muda nada. E isso é que Ariana transforma em música. Sem gritos, sem vinganças, sem drama, apenas aquela decisão que custa, mas liberta. Porque crescer também é isso. Há momentos em que proteger o coração é escolher seguir em frente, move forward. E quando essa escolha vem com leveza, o bye deixa de ser o fim, passa a ser um recomeço. Na tua Afri Rádio, continua ligado aqui, sempre com as músicas que tocam em todo o mundo, 24 sobre 24 na box da Zap, canal 512, e no nosso website www.afriradio.co.a, sempre com as músicas que figuram os principais topos musicais from all over the world. Vamos embora, vamos ouvir a mais um Pede no WhatsApp. Lembrar-te que o Pede no WhatsApp é patrocinado pela LG.
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5: Eu sou a Tatiana Gomes.
0: Tatiana,
5: gostaria de ouvir a música de Henrique Iglesias e Juan Luis Guerra, okay. Quando Me Namoro.
0: Quando Me Namoro.
5: Afri Rádio, a rádio que mais cresceu.
0: Embora, Henrique Iglesias e Juan Luis Guerra.

Há músicas que não tentam impressionar, tentam fazer alguém sentir-se especial. More Love, Killer Hill, aqui com a participação de Lul George. Desde o primeiro verso, Mr. Small deixa claro que isso aqui é sobre demonstrar amor, sem complicar aquilo que é simples. Há pessoas que fazem muito e há outras que fazem sentir. Esta música escolhe o segundo caminho porque fala de presença, de cuidado, daquela vontade de fazer outra pessoa sentir, sorrir. E Killer Hill traz isso com uma entrega tranquila, sem pressa, sem convencer ninguém. E Lul George entra com, para dar aquela mais calor, com uma conversa, fechar aquela conversa que começou no coração. Talvez seja por isso que More Love chega assim muito depressa. É um lembrete que às vezes o amor não precisa de palavras muito difíceis, precisa de apenas ser vivido. Esta é a tua Afri Rádio, continua dando aquele base, porque a seguir tem muito mais música aqui para contar a história e fazer parte desta manhã de segunda-feira aqui na 106.1 FM. 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Não saia daí, vamos fazer uma curta pausa. É um Vapti Vupt. 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
9: 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Afri Lover, voltamos. E sabes uma coisa? 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Agora sim, voltamos para fazer o melhor, é trazer a música do mundo, sem interpretações ou sem interrupções. Trazer aqui na 106.1 FM a melhor playlist da cidade. 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
11: Da que fala o vosso boy Walter Euclides.
9: Walter.
11: Diretamente do Prenda.
9: Ok.
11: E dizer que gostaria de ouvir a música de Bruno Mars.
9: Qual?
11: When I Was Your Man.
9: When I Was Your Man.
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9: Vambora, aumenta o volume.

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2: Há músicas que não falam apenas de amizade, falam de fazer... Dá um brinde aqui a ela. É um brinde de amizade, Bossa e Siga, Gabriel o Pensador. Não é sobre festas, é sobre pessoas. Há amizades que não precisam de explicação, precisam apenas de presença. Aquelas que aparecem nos dias bons e principalmente nos dias difíceis. Bossa e Siga traz aqui essa leveza de quem fala com o coração aberto. Gabriel o Pensador entra como quem lembra que a vida também se agradece em voz alta. E no meio de tudo isso fica essa ideia simples. Um brinde não é só levantar o copo, é reconhecer quem ficou, quem esteve, que não precisou de convite para ficar por perto, porque no fim do dia, a amizade verdadeira não faz barulho, faz falta quando não está. 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
2: Olá, grande família Afri Rádio.
1: Viva!
2: Daqui fala o vosso ouvinte Ismael Sandala Capua.
1: Ismael.
2: Eu falo a partir do Morro Bento.
1: Ok.
2: Eu desejo muito ouvir a música do Nico Vince.
1: Qual?
2: Emarong.
1: Emarong.

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Há músicas que não chegam a pé, chegam mesmo de quem já sabe o efeito que vai causar. Carro. Bárbara Bandeira aqui com Dillaz, pop com atitudes, trap com sentimento e aquela vibe moderna que entra devagar mas fica logo no ouvido. Parece uma música sobre liberdade, é estrada, movimento e aquele momento em que tudo parece possível, mas no fundo é que essa faixa faz bem e transforma aqui emoção em viagem. Bárbara Bandeira traz aqui aquela leveza, aquela forma quase cinematográfica de cantar e Dillaz entra com um pensamento solto, cru, direto e sem filtro. É como estar dentro de um carro à noite, cidade a passar as luzes, arriscar aqui o vidro e a cabeça a ir longe do que aquilo que é o caminho. E não é sobre conduzir, é sobre fugir um pouco e encontrar-se no meio do caminho. Talvez seja isso que torna esse som especial, porque todos nós já tivemos esse momento assim, que entramos na estrada e vamos sem destino. É exatamente assim. 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Não saia daí, vamos fazer uma curta pausa. É um vapt-vupt. Vou tomar um café, já volto com mais músicas.

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5: 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I'm Free Lover, a partir de agora a conversa fica mais curta, a música ganha mais espaço. Começa agora o programa mais musical da Free Rádio, No Break, uma hora feita para quem gosta de ouvir música. É música a puxar música, batida a chamar por batida, hit a encontrar clássico, novidade a ganhar aqui lugar na tua manhã. A Free Rádio já vive de boa música, mas nesta hora a playlist assume o volante. É uma sequência pensada para manter aqui a energia bem lá em cima, com músicas que tocam em todo o mundo e aquela curadoria certa que não te faz baixar o volume. Eu sou Beethoven Wanga e agora é menos pausa, mais ritmo, menos ruído, mais música. Começa o No Break, Non-Stop Music aqui na 106.1 FM, a melhor playlist da cidade.
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2: Aqui é o Benedito, Palatona.
1: Boa.
2: Queria ouvir a música do Keigo, Firestone.
1: Firestone.
2: A Ferrari, a rádio que mais cresce, irmão.
1: Vambora, Benedito.

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1: AFI Lovers, chegamos ao fim de mais uma hora sem pausa. No break, só música, só viagem, só aquilo que a rádio faz melhor. Agora fechamos ao som deste que é APT, de Rosé. Aqui há músicas que entram leve, querem trazer aqui a melhor experiência do som aqui na 106.1 FM. 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Lembrar-te que aqui, quem ouve também pede. 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Não saia daí, vamos fazer uma curta pausa. É um vapt-vupt. I'll be back with more music.

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2: Afri Lover, boa tarde, ou melhor, boa continuação da manhã. Segunda-feira, 6 de julho de 2026, já passamos da fase de começar o dia. Agora estamos naquela parte em que a semana já começou a ganhar ritmo, mas ainda há espaço para alinhar tudo com boa energia. Daqui fala Beethoven Wang, até as 13, fazemos-te companhia, um ou outro, exatamente assim. Tu segues do teu dia e eu entro com a banda sonora desta manhã, que já vai a meio. E não há melhor forma de continuar do que com boa música. Os grandes sucessos que estão aqui a marcar o mundo, as novidades que estão a entrar nas playlists e aquela música que fazem o dia andar com outro peso. A Afri WhatsApp está ativo, 942-197-106. Manda o teu pedido musical ou diz de onde estás a ouvir a Afri Rádio nesta manhã. Segue também as nossas redes sociais, Afri Rádio 106.1 FM, no Facebook e no Instagram. Curte, comenta e partilha com os teus para que também tenham acesso a este conteúdo de valor. Vamos embora, vamos continuar com o melhor da música nacional e internacional, 24/24 no nosso website afriradio.co.au. Vamos embora, vamos a mais um pad no WhatsApp.

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2: Olá, Free Rádio.
1: Olá.
2: Daqui é Cristina.
1: Cristina.
2: Fala a partir do Benfica.
1: Ok.
2: Gostaria de ouvir a música de Jungkook intitulada Mio.
1: Oh.
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1: Vambora, Cristina. Tenta.

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0: Músicas que não chegam com pressa, chegam como direi, como quem sabe que vai ficar. Calm Down, Rema, aqui com Selena Gomez. Não é só uma música, é um estado de espírito. Há dias em que já vem acelerados por natureza, no trânsito, no trabalho, a mente cheia de muita coisa ao mesmo tempo e de repente entra esse som que muda tudo. Rema, estás aqui aquele groove leve, quase que hipnótico, e Selena entra com uma pausa no meio do pensamento. E juntos lembram-nos de uma coisa muito simples. Nem tudo precisa ser resolvido agora. Há coisas que melhoram quando desaceleram, quando respiras, quando deixas o corpo acompanhar o ritmo, quando não forças o tempo. É, Calm Down não é só um título, é quase que um aviso. Baixa o ritmo, mas don't lose the moment, não percas o momento. Na tua Afri Rádio, a música também sabe parar o mundo por alguns minutos. É exatamente assim. 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
3: Olá, Afri Rádio.
0: Olá.
3: Fala o vosso boy Fábio Tal, que é a partir do Benfica.
0: Fábio.
3: Mundial é a banda. Olá, eu gostaria de ouvir a música do Charlie Papp com o título Does It Feel? 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
0: Vambora, Charlie Papp, Does It Feel?

Há músicas que não explicam com a cabeça, mas sim com o corpo. Feels Like I'm Falling in Love. Coldplay é o nome que já diz quase tudo. É, não é uma certeza, é a sensação. Como quando alguém entra na tua vida e tudo começa a ficar ligeiramente diferente. Não de forma barulhenta, mas sim silenciosa. Há músicas que não falam de amor, elas fazem-nos lembrar dele. Os Coldplay sempre tiveram esse dom. Transformar coisas simples em momentos que parecem maiores do que são. É olhar, é a mensagem, é um pensamento que fica mais o tempo do que devia. De repente, não estás apenas a ouvir música, estás a sentir memória ou a possibilidade. Talvez seja por isso que essa faixa soa tão bem que te obriga a decidir nada. Exatamente assim. Não te deixa ali nesse espaço estranho e bonito entre o que já sentiste e o que ainda está por acontecer. Na tua Afri Rádio há músicas que não dizem o que é o amor, fazem-te quase que acreditar nela outra vez. Esta é a Afri Rádio em 106.1 FM, edição de segunda-feira, 6 de julho de 2026. Não saia daí, vamos fazer uma curta pausa. Não vá, vou tomar um café, já volto com mais músicas.

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6: 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Afri Lover, voltamos do intervalo comercial e entramos agora na última hora deste show musical comigo, Beethoven Wanga. Até às 13, a ideia é simples: manter o volume certo, a energia lá em cima e a tua playlist com o melhor da música mundial. Mas antes da música voltar a tomar conta da cena, deixa-me dar-te aqui uma dica com sabor de almoço. 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Agora sim, aumenta o volume, vamos embora, vamos ouvir música.
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2: Como é que é, África?
1: Como é que é?
2: Daqui vos fala o Jair Júnior, a partir da samba.
1: Jair.
2: Gostaria de ouvir a música de The Weeknd.
1: Qual?
2: Call Out My Name.
1: Call Out My Name.
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1: Ambora,

0: Tem aquela calma de quem precisa, de quem não precisa de correr porque sabe que vai tocar no coração de alguém. Maroon 5 aqui com She Will Be Loved, pop com emoção, guitarras suaves e uma melodia daquelas que envelhecem muito devagar. Parece falar de um romance complicado, de desencontros, lágrimas e de alguém que espera mais do que devia. Mas no fundo, o verdadeiro poder dessa música está na esperança, na ideia de que mesmo depois da desilusão, há sempre alguém capaz de cuidar. É como passar por uma rua que já fez parte da tua vida, olhar pela janela e sorrir e dizer uma palavra apenas: She will be loved. Ela será amada. Talvez seja por isso que esse clássico continua vivo, porque todos nós já conhecemos alguém que só precisava de um pouco mais de carinho, de um pouco mais de tempo, simplesmente de alguém que ficasse. Meu, da próxima vez que ouvires essa música, repara bem na forma como ela cresce. Não é só a música de amor, é um lembrete de que às vezes o gesto mais bonito pode não desistir de alguém. É exatamente assim. 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
2: Daqui fala-vos Alcina de Jesus.
0: Alcina.
2: Encontro-me no Talatona.
0: Ok.
2: E gostaria que tocassem a música Cubita.
0: Qual?
2: Fica comigo.
0: Fica comigo.
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0: Ambora!

0: Esta é a Afri Rádio em 106.1 FM. Esta música tem aquele ar de quem podia ter tudo, mas escolhe ficar. É George Ezra, aqui com Budapest. Parece falar de viagens, cidades, lugares distantes, mas no fundo fala de uma escolha. Há coisas que de quem vale mais do que qualquer riqueza. Talvez as melhores escolhas sejam também as mais simples. 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Desde já, obrigado pela boleia, tu que nos ouves no carro a caminho do teu destino. Thanks for the rides. Silvia, como é que tu estás?
1: Segundou, Mr. B, segundou. Ai, eu estou muito fixe. E tu, como é que estás?
0: Estou bem, estou ótimo, como Deus quer, diabo tem inveja.
1: Ai, final de semana foi... Primeiro foi Cabo Verde e Argentina, depois foi Noruega e Brasil.
0: Essa é a ferida mais recente.
1: Ouve, nem está a conseguir jantar. Mas enfim, olha, eu... Então, vamos começar a semana bem. Vamos começar a semana com muita energia boa, né?
0: Sim, mesmo.
1: E até o final de semana, como é que correu? Diz lá, meu nome.
0: Foi bom, foi ótimo. Olha, domingo estive aqui.
1: Uhum.
0: Domingo estive aqui, descansei no sábado, domingo estive aqui.
1: Uhum.
0: Foi uma viagem fantástica, sábado, ou seja, domingo à tarde, baú da Afri Rádio,
1: claro,
0: Chimza.
1: Uhum.
0: Não, foi fantástico.
1: Uhum. Eu sei. Por isso é que eu disse, Beethoven, estás muito cabisbaixo. Eu vou te deixar a domingo para tocares o baú, para ver se te dá um outro ânimo.
0: Sacanagem.
1: E então aí, meu nobre, minha nobre, hoje é segunda-feira, 6 de julho de 2026. Cá estamos nós, mais uma semana, com boa energia, com muita alegria, boas músicas, para transformar a nossa vibração lá em cima. Então, stay tuned with the best radio station, porque a festa vai continuar. Às 15 horas teremos a nossa viagem com o baú da Afri Rádio, com grandes clássicos dos anos 90 e 2000. Às 17 horas teremos aqui o nosso Mix FM com o nosso grande DJ Paulo Alves, para agitar os speakers de Dance Lovers Mix FM. E às 18 horas o George Sky com aquela animação do Jedi e Jedi. Então já sabes, uma programação muito fixe. Boa tarde, vai pipocar. Então stay tuned, sorriso no rosto, deixa-te levar pela batida da melhor sintonia e deixa o resto com a Ninja.
0: Eu não sabia que fosses assim tão adepta à farinha de futebol.
1: Apesar que eu sou mais de basquete, porque a minha família, né, jogou basquete, mas pronto, eu gosto de futebol. Tenho dois ninjas em casa pequenos, então ontem apostamos, eu disse, se o Brasil perder, ele vai lavar a louça durante um mês. Agora devia quem vai lavar a louça. Eu sou tão má. Aí, pronto. E tu, gostas de futebol ou basquete? Ou...
0: Eu vivo o desporto, mas não sou assim aficionado.
1: Ai, olha, é que por um tempo eu deixei, porque o meu coração estava assim cheio de... É uma ansiedade, primeiro um golo, aqui uma bola ali, depois mais uma bola, quantas contas? Todas as bolas destruíram o mundo.
0: Mas já deixa contar uma coisa?
1: Que?
0: Todos são Cristiano Ronaldo.
1: Sim!
0: Alan 7,
1: uhum.
0: Messi 7, Kylian Mbappé 7, 7 gols.
1: Como é que é? Não tem aquela a marca da profecia, né?
0: Yeah,
1: o número perfeito é o 7. Tal como o meu nome no Instagram, que é Green Ninja 77, hã? Sabias,
0: boa,
1: né?
0: Boa.
1: Yeah. Então, Ninja, somos todos 7.
0: Alguma recomendação?
1: Stay tuned with the best. E tu que estás fora de Angola e continuas a ouvir a Afri Rádio, primeiramente, muito obrigada pelo teu carinho, pela grande audiência. E, segundamente, seja nosso modelo internacional, envia um áudio para o nosso WhatsApp dizendo o teu nome, dizendo de qual parte do mundo estás a ouvir a Afri Rádio. E, no final, manda a localização para o nosso WhatsApp, que é 942-197-106. 942-197-106. E a Afri Rádio está em todo lugar, né? E tu fazes parte desta grande festa. Obrigada. Muito obrigada.
0: Boa, boa, boa. 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Agora com Silvia Romero, a.k.a. The Grim Ninja. Agora o show é com ela, Grim Ninja, filha de Bruce Lee, a sobrinha do Michael Jackson, prima da Shakira.

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2: Olá, ninja e ninja, boa tarde. A Green Ninja já está on, então bora continuar a festa na 106.1. 106.1. Let's go. Lola, lola, lola. Boa tarde, meu ninja, minha ninja. Daqui fala Silvia Romero, aka The Green Ninja, a tua amiga da tarde. Eu estarei aqui até 17 horas com muita música boa, com muita alegria, com muita energia, na melhor sintonia. Porque segunda-feira é assim. Segunda-feira é com aquela energia boa para darmos início a uma nova semana. Uma semana de vitórias, uma semana de prosperidade, de tudo de bom. Então vamos atrair dinheiro, vamos atrair alegria, carinho, saúde, aqui com boas músicas. Então estás na rádio certa, estás com a ninja certa. A missão dada vai ser missão cumprida, com certeza. Lembrando que é mais feliz quem segue a Free Rádio no Facebook e Instagram. Então bora, bora, bora aumentar a família. Esquece por a Free Rádio 106.fm e deixa-te levar pela magia que temos para te oferecer, ok? Tu vais amar bastante. E aproveita a fazer aquele pedido musical ultra mega fixe. Só enviares um áudio dizendo o teu nome, o teu bairro, o título da música e no final LG Life is Good. E agora estou à espera e vamos começar a tarde com mais um Benga! Uou!
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2: Tal como diz o meu primo Quavo, Scusco. Brá! Bem, bem, então chuta já teu pedido musical e bora, bora, bora ser feliz. Let's go. Tchim, tchim,
4: tchim, tchim. Daqui fala Silvia Matos Augusto.
2: Oi, Silvia.
4: Falando diretamente do Zango.
2: Vizinha.
4: Gostaria de escutar a música dos BTS com o título Idol.
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2: Brilha,

0: Então, meninos, meninos, acabamos de curtir nada mais nada menos que Imagine Dragons na 106.1 FM, a melhor sintonia de todos os tempos. Eyes Closed aqui na 106, a tornar a nossa segunda-feira com mais power e energia. Essa música foi lançada no dia 3 de abril de 2024 e faz parte do seu grande álbum Loom. E essa música, estás a ver quando é para ficares um tempo off e depois tu voltas das cinzas, renasces como uma fênix e perguntam, mas como é que consegues permanecer assim na estrada durante muito tempo a fazer o hustle? E tu dizes, eu voltei da morte, renasci como uma fênix, tal como Son Goku. Yeah, isso mesmo, ninja ninja. Bora chutar o teu Kamehameha aqui na 106.fm. Com, em forma de coisa, né? De agradecimento, pelo carinho, nós iremos meter aqui e enviar um áudio, né? É só dizer assim, olá, Afri Rádio, eu sou o Vegeta, eu vivo no planeta Terra e eu quero ouvir a música de Hannah Montana. Let's go!
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2: Nelson Sabonete é meu nome, Benfica é a banda. Gostaria de ouvir a música do Nelly com o título Just Dream, Afri Rádio, rádio com maior audiência.

Atenção, atenção, acabamos de curtir Party in the USA de Miley Cyrus, a nossa eterna Ana Montana. Essa música foi lançada no dia 11 de agosto de 2009 e faz parte do seu grande EP The Time of Our Lives. E essa música retrata a mudança, né, da Miley Cyrus, mas sabias que foi escrita por JCJ? E era para ela cantar, mas ela disse, não tem nada a ver comigo, mas tem a ver com a Miley, porque ela saiu do interior e foi para Hollywood. Então, praticamente, a música foi feita para ela. 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Então até já, até já. Enquanto isso, uma curtíssima pausa, mas já estaremos de volta com mais música, mais energia, aonde? Na melhor sintonia. Let's go!

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0: Hoje é festa aqui na Afri Rádio. Pode aparecer, vai rolar boa música. Au! 106.1 Afri Rádio. Ninjo e Ninja, eu tô aqui emocionada porque muita coisa na vida, mas músicas boas. Olha, acabei de ouvir aqui os vossos pedidos musicais. E deixa-me agradecer já pelo amor e pelo carinho. Muito obrigada por estares aqui do outro lado comigo todos os dias a fazer a festa acontecer na melhor sintonia de sempre. E como forma de agradecimento, né? Sabes, o teu pedido é uma ordem. Então vamos tocar aqui mais um pedido musical e continuar a nossa semana assim incrível. Hoje é segunda-feira e é o dia para dar início a novas coisas, é o dia para dar início a novos projetos. Então, bora, bora, com energia, fé, foco e força, que a derrota é certa. Não, brincadeira, que a vitória é certa. E agora, de forma assim, meca, quem não quer nada, eu vou falar obrigado, Ninja e Ninja. E vamos ouvir mais um pedido musical como forma de thank you so much, em vez de mandares o IBAN, porque eu também estou aqui, epa, estamos na bênção. Então, manda a Manda áudio.
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0: Ninja, o teu pedido é da hora. Chuta já aquela queta e canta com a ninja. Ninja.
2: Daqui é o de Quiz Anunes Sebastião, a partir do Kazenga. Eu gostaria de ouvir a música de Chris Brown com a participação de Benny Benassi, com o título So Beautiful. 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
0: Bora!

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Joeninja, segunda-feira com muita energia. Estamos aqui, está a colher ou não está? Eu sei que sim, então vamos continuar a meter mais lenha na fogueira. Porque segunda-feira é assim. Dizem que é o dia chato, um dia com preguiça. Mas se é pá possível, é aqui com a Ninja no microfone. Não tem como não colher. E está com energia lá em cima. E acabamos de ouvir esta música que diz mais ou menos sobre isso também, né? Something got me started. Ok, algo está assim a começar. E diz sobre... Estás a ver quando conheces alguém? Estás num relacionamento maduro, tal como a manga da árvore da vizinha, e tu dizes assim, ok, eu faria de tudo para garantir este amor com esta musúbia e com este musúbio. Eu faria tudo, até ir na Free House e chutar 5 mil pedidos musicais para a minha amada, querida Ninja. Ai, que delícia. Então, Ninja e Ninja, vamos ouvir agora mais um pedido musical. Hoje é segunda-feira, que alegria.

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2: Alô, Afri Rádio, daqui Jairo Nunda. Neste momento
1: Oi,
2: falo
1: Jair.
2: A partir do Muto.
1: Oh.
2: Eu gostaria de ouvir a música Tenta, de K-Juan, Elizabeth Ventura e Gerilson Israel.
1: Valeu,
2: Jair. 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
1: Estamos juntos, meu nobre. Yeah, yeah, yeah.
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isso, a segunda-feira aqui na melhor sintonia, com a melhor energia que existe no universo. Ah, pois, o universo traga coisas positivas para mim e para todo ninja que está do outro lado a vibrar na positividade. E acabamos de curtir o grande hit Here We Go Again, de David Guetta e Oliver Tree. Este grande hit lançado no dia 3 de março de 2023. E essa música fala sobre estar preso, a sensação de estar preso em pensamentos negativos, relacionamentos tóxicos e coisas que não têm nada a ver. Ele diz, oh, here we go again, mas não. Se é pá possível, com a Green Ninja aqui não tem como. Não, nada disso. Estamos a vibrar no positivo. E coisas boas vêm. Isso sim, ninja e ninja. 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Go! E meu ninja, uma curtíssima pausa, mas não sai daí que eu volto já com o Bowl da Free Rádio, com os melhores hits musicais dos anos 90 e 2000.

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2: Atenção, atenção, ninjo e ninja, nobre e nobra, baixa o vidro, aumenta o som e prepara o coração, porque está a começar agora o Baú da Afri Rádio, o programa que vai te fazer flutuar no tempo. Viagem no tempo, esquece isso, aqui não tem ficção, isso é verdade. Com a nave mãe 106.fm, o combustível já está cheio, então prepara-te porque será a viagem das viagens da tua vida. Uma hora incrível, só com grandes músicas dos anos 90 e 2000, melhor que aqui, melhor que a Afri Rádio, melhor que o Baú, não há. Então prepara-te, liberta-te, canta e dança com a ninja, porque a semana, edição, promete. Ai que delícia, que maravilha. Lembrando todos os dias, every day, always, que tu podes escolher a música que queres ouvir aqui. Se enviares aquele áudio super fixe para o nosso WhatsApp dizendo o teu nome, a tua banda, o título do benga que queres ouvir aqui, no final LG Life is Good, manda para 942-197-106, 942-197-106. Ninja e ninja, capricha no áudio e bora ser feliz com a Mana Ninja. E lembrando que já não há motivos para desgrudares da nossa programação, porque podes ouvir a nossa programação em qualquer parte deste grande universo, através do nosso website www.afriradio.co.au ou então através do Zap, canal 512.
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2: Aqui fala o Nuno Andy.
1: Oi, Nuno.
2: Neste momento encontro-me em Pelotona e desejo ouvir a música do Michael Bublé, Feeling Good, a rádio que mais cresce em Angola.
1: Brilho.

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Girls encerrar a nossa edizione perfeita da segunda-feira, dia 6 de julho de 2026, com aquela energia lá em cima, com este grande hit que foi lançado no dia 8 de julho de 1999 e um autêntico girl power. Uma música que diz assim: ok, senhor Joãozinho, se tu queres ser o meu namorado, tens que saber que eu tô com as minhas amigas toda hora. Então, eu não largo as minhas amigas por causa de macho. É sobre isso, mais ou menos, que diz a música. Mas sabias que fez parte da trilha sonora do grande filme Chicken Little? Eu amava esse filme quando era criança. Quer dizer, ainda sou criança. Uma criança de 29 anos. Ninja, o baú diz bye bye, mas é claro que estará de volta às 22 horas a reposição da edição de hoje, com grandes músicas que nos fizeram ter uma viagem autêntica, única e, é claro, fantástica aqui na melhor frequência. Lembrando que na próxima edição tu poderás ouvir a tua voz e o teu pedido musical aqui connosco, se mandares aquele pedido super fixe para nós. E é muito simples. Eu digo sempre, é simples que nem beber água da torneira. É só enviar um áudio dizendo o teu nome, a tua zona, o título da música e no final, LG Life is Good. Não sai daí, a festa só está a começar. Let's go, let's get it. Pow! E nunca te esqueças que a Green Ninja canta bué, tu cantas bué e essa rádio toca bué. Let's go, let's get it. Pow!

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0: Hoje estamos de volta, Ninja e Ninja. Já estamos de volta com muita música e energia. Ai! Acabamos de fazer uma viagem fantástica com grandes músicas dos anos 90 e 2000. O baú esteve ao rubro. Eu estou a dizer uma coisa, perdeste. Se chegaste tarde, perdeste. Mas tal como eu disse, nada está 100% perdido, porque às 22 horas terá reposizione della edizione de oh hey yeah yeah. Olha, tenho de te contar um segredo. Eu não sei se devo contar ou se guardo só para mim. Mas encosta aqui, deixa baixar o som. Encosta aqui. 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
1: Existe mamão e papaya. Porquê que não mamão e mamaya? Ou papão e papaya? Chuta só pedido, ninja, bora lá, let's go. Mamão, mamaya.
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0: Super Ninja e Super Ninja, acabamos de curtir o grande hit popular de The Weeknd, Playboi Carti e Madonna aqui na 106.1 FM, a melhor ultra super sintonia de sempre. Ninja e Ninja, acabamos de curtir este grande som lançado no dia 2 de junho de 2023 e faz parte de um dos melhores álbuns de The Weeknd, para mim, nesse caso, que é The Highlights. Oh yeah! Que fixe, né? Ai, eu amo Playboi Carti, amo Madonna, o The Weeknd, e essa música fala sobre a obsessão dos famosos pela fama de Hollywood. Tanto mais, fala sobre a força de uma moça, de uma indivídua que é capaz de tudo para conseguir chegar no top. Inclusive vender a alma, né? Ela diz, eu vendo tudo, até a alma, para chegar no the top of the tops. Oh yeah! E aí, Super Cambo e Super Camba, e que tal ires a uma mamia depois do expediente? Estás ali, não sabes o que vais jantar ou lanchar. Uma mamia, descontrai um cochito, faz bem a alma. E irás degustar dos melhores pratos de Itália aqui na banda. Melhor que isso, é só na Mamma Mia. Ainda por cima está a passar o jogo. Não percas essa grande oportunidade de assistir o jogo. Hoje, Portugal e Espanha. Ai, meu Deus, eu vou. Não sei se vou torcer para quem. Eu estou indecisa, o coração está dividido. Yeah.
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0: Será que a parte paterna do meu pai vai ganhar ou a parte materna do meu pai vai ganhar? Parte paterna, paterna ou parte paterna, materna? Eu não sei! Que indecisão!
2: Sou o Samário Pires.
0: Oi, Samário.
2: Falo a partir de Cacoaco.
0: Vizinho.
2: Gostaria de ouvir a música Hold My Hand, de Akon e Michael Jackson.
0: Uau!
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0: A música do meu tio.

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2: Olá, ninjo e ninja! Acabamos de curtir o grande hit Barbie Girl de o grupo dinamarquês norueguês. Eu sei que custa falar norueguês hoje, tá pesado, ontem foi surra. Ninjo e ninja, acabamos de curtir este grande hit do grupo Aqua, que foi lançado em abril de 1997 e faz parte do grande álbum Aquarium. Oh yeah, Aquarium, oh my gosh, my English. Ninjo e ninja, essa música é uma crítica acerca da sociedade, né? Sobre padrões estéticos, mas é divertido, é fixe, é aquela música chiclete que fica na cabeça. E sabias que rendeu até processo no tribunal? Uhum. A Mattel, que é a empresa da Barbie, né? Das bonecas Barbies, decidiu processar. Ok, tu não podes fazer uma música sobre as nossas bonecas. E depois o juiz decidiu que a música Barbie Girl foi protegida pela lei e continua a fazer acontecer na cena do universo. Até os dias de hoje, já se passaram quase 30 anos e a sensação é a mesma. E tu continuas a ouvir aqui na melhor sintonia de todas as galáxias. Uou! Mas é com essa música que eu, Silvia Romero, a.k.a. The Green Ninja, a filha de Bruce Lee, a sobrinha de Michael Jackson, a prima da Shakira, vou bazar, vou tirar o pé, porque missão dada é missão cumprida. Mas eu não vou te deixar sozinho não, porque vem aí o nosso grande DJ, Paulo Alves, para agitar os speakers de Sound Systems, ou speakers de Dance Lovers, yeah. Isso mesmo. E depois estará aqui o George Sky com aquela animação digna de um Jedi e uma Jedi. Às 22 horas a reposição do Balda Free Radio. Se perdeste algum hit daquele tempo, não tão longe e não tão perto, então poderás reviver aqui na nossa sintonia fantástica. Lembrando que é mais feliz quem segue a Free Radio no Facebook e Instagram. Então bora! 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E bora seguir também a Green Ninja no Instagram. Pesquisa por Green Ninja 77, que lá a festa também continua. Tal como diz o meu ex-vizinho Arnold Schwarzenegger, I'll be back. Hasta la mañana, babies. E que vença Portugal! Silvia Romero in the house, fora da house. Bye bye, beijinhos, boas músicas e house music. Keep on!

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No ar, Agitário Speakers e Dance Lovers Mix FM. Edição de segunda-feira. Eu sou Paulo Alves e estarei nas misturas de apresentação. Começamos a nossa edição com o BPM ao sabor da Streetwise Promo da KFC. That's the way love goes. Mojo, aqui a recuperar a música de Janet Jackson. Calama Record. My love is blind, can you see my desire? Fiquem ligados até bem perto das 18. Curtam o melhor do House Music. My love is blind, can you see my desire? Keep on rocking.

Mojo Remix. Depois Invite for a Dinner. Decomposed e Pipa. Get Over It, Non Grata Remix. É da sul-africana Bussi. Também passou por aqui Yamore, Charlie Remix. Jasgir Kamas, Aerostar, Major League e Vancouver.

Sunset em Pretoria, Shimza e Demaia, lançamento Cunha Records. Antes tivemos Osquido, Salima e Argento das Tiki Tiki, featuring Boom Chapa, Kona, Osquido, Mafikizolo e Uhuru, Pierre Johnson e Simeon Remix. Terminamos mais uma edição com aquela vontade de ir a KFC comer um Streetwise Boss. Eu sou Paulo Alves, estive nas misturas e apresentação. Volto na quarta, até lá, fiquem bem, fiquem ligados à Afri Rádio 106.1.

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1: Hello, hello, hello there! From a galaxy far, far away, ladies and gentlemen, Mr. Jorge Sky, o vosso cidadão intergaláctico, está no ar aqui na tua Afri Rádio 106.1 FM, a rádio que mais cresce em audiência, e eu estou bem disposto para animar o finalzinho da tua segunda-feira. Depois de termos curtido o Mix FM com o grande Paulo Alves, DJ duro, tipo o pão de antes de ontem, hein? Brincadeiras à parte, hein? A semana começa assim e eu começo com boa disposição. 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Bora!
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1: Life is always good quando estás sintonizado a tua programação favorita. Então pede a tua música que nós assim vamos saber que tu estás a aproveitar. Escolhe o teu hit no nosso WhatsApp.
2: Aqui é o Francisco.
1: Francisco, pessoal. Boa.
2: Falo a partir do Benfica, propriamente do bairro Matador.
1: Boa, meu amigão.
2: E gostaria de ouvir a música do 50 Cent com o título Big Rich Down.
1: Yes, sir.
2: A rádio que mais cresce em audiência.
1: É isso aí, meu amigão. Pediu, tá pedida. Não podes despedir. Esta música é para ti. Esta música é para ti, melhor ouvinte do mundo. Vamos de Big Rich Down para abrir a nossa programação de segunda-feira com o vosso Jedi no ar.

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1: Que música boa! Aqui na tua AFI Rádio 106.1 FM, a rádio que mais cresce em audiência. Esta é The Passenger, Let Her Go! Coisa boa na tua estação de rádio favorita, eu sei que é. Ah, então não desmintas, não digas que não, assim partes o meu coração. Brincadeiras à parte, meus amigos, vamos continuar a curtir o melhor da música, mas antes disso, deixa-me continuar aqui a dar-te uma super dica. 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
1: Life is always good quando estás sintonizado a melhor programação de rádio de sempre. É isso aí, meu amigão. Anuncia aqui, faz o teu pedido musical também. John, fala comigo.
2: Fala a partir do Dan Jarré.
1: Yes, sir.
2: Gostaria de ouvir a música do Scoreplay com título Mensagem. 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
1: em audiência. Tu sabes das coisas. Meu amigão, esta é para ti. Coldplay, Message. 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

0: 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Continuamos a curtir o melhor da música na melhor rádio de sempre, a Free Rádio 106.1 FM, a rádio que mais cresce em audiência. Mr. Jorge Sky, o teu cidadão intergaláctico, a tocar para ti o melhor da música, aquelas que tu só ouves aqui na tua Free Rádio 106.1 FM. Estás a gostar da nossa programação? Dá-nos o teu feedback nas nossas redes sociais, Instagram e Facebook, a Free Rádio 106.1 FM, e também estamos no nosso WhatsApp 942-197-106, e no nosso WhatsApp tu podes escolher a música que toca aqui. Bora, meu amigão, não fiques de fora, vamos interagir e tornar a família afri-radiana cada vez maior. É isso mesmo. Ah, já me esqueci, hein? Ajuda a família, ajuda a família, né? 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Bem, meu amigão, o teu Jedi vai fazer uma pausa muito rápida. Já volto com o melhor da música. Não saias daí, mantenha-te na sintonia perfeita. Oh, yeah! Yeah, yeah, yeah!
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6: 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Hey, yo! Ladies and gentlemen, o vosso Jedi está de volta. Meninos e meninas, padawans e Jedis de todas as galáxias. Pelo poder da força, eu voltei, mas é a força musical. A força que mexe com os nossos corações quando ouvimos aquela música fantástica a passar aqui na Afri Rádio 106.1 FM. Então, e por falar daquela música fantástica, já fizeste o teu pedido musical no nosso WhatsApp? Se ainda não fizeste, faz agora mesmo que o teu Jedi está à espera. Estou ansioso, meu amigo. Depois podes acompanhar a nossa programação no nosso website em qualquer parte do mundo, pois não temos fronteiras. afriradio.co.au. Se liga no nosso website. Também estamos no canal 512 da Zap. Yes, então não perdes a nossa programação por nada. E a nossa frequência, já sabes, 106.1. Já agora, tu que estás no carro, obrigado pela boleia.
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6: É isso aí, campeão. Este é o nosso WhatsApp. Está on para ti, está on para todos Afri Radianos. Pede o teu hit, o teu Jedi quer tocar para ti.
8: Daqui fala o Enzo Pascoal.
6: Edson, fala comigo.
8: Eu quero ouvir a música do Charlie Puth, Light Switch. 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
6: Em audiência, tu sabes, vamos.

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1: É isso mesmo, só acontece aqui na melhor de sempre, a AfriRádio 106.1 FM. Terminamos o No Break, uma hora de música sem parar. Espero que tenhas aproveitado cada segundinho desta boa vibe. Terminamos assim, hein, com música boa. Aliás, nós tocamos sempre o melhor da música. Afinal de contas, os nossos ouvintes é que escolhem, hein? Eles têm bom gosto. Tu que és novo por aqui e não sabes como escolher a tua música? É super simples, meu amigão. É simples como beber água. É só mandares um áudio para o nosso WhatsApp. 942-197-106. Diz o teu nome, de onde nos falas e qual é a música que queres ouvir aqui. No finalzinho, dizes LG Life is Good, porque aqui a vida é boa. Aqui na Afri Rádio é bom demais. A pausa é curta e o teu Jedi já volta com o melhor da música na melhor rádio de sempre. 106.1 FM.

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1: Yes, sir! O teu Jedi está de volta! Yes, sir! Voltei, meus amigos, com o melhor da música na melhor rádio de sempre, a Free Rádio 106.1 FM. Mr. Jorge Sky, de uma galáxia muito, muito longe, para continuar a curtir esta boa vibe. Segunda-feira! Dia bom, né? Dia bom demais aqui na tua Free Rádio. Vamos continuar a aproveitar esta programação depois de termos curtido o No Break. Então, gostaste? Dá-nos o teu feedback nas nossas redes sociais. Corre para o nosso WhatsApp 942-197-106. O nosso Instagram e o nosso Facebook têm o mesmo nome. Isso mesmo! A Free Rádio 106.1 FM nas duas redes sociais. Corre para lá, deixa o teu likezão nas nossas últimas publicações, interaja connosco e vamos fazer a família afri-radiana crescer cada vez mais. Corre, corre, corre para o nosso Insta e para o nosso Facebook.
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1: Então, minha amiga, meu amigo, já mandaram os vossos áudios? Mandem, porque não há limites na melhor rádio. Vocês pedem quantas músicas quiserem. Mandem 942-197-106.
2: Que é Bertete Quintas. Falo a partir do Rocha Pinto.
1: Boa!
2: Gostaria de ouvir a música do Drake e Rihanna com o título Work. Aqui na Afri Rádio 106.1 FM. 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
1: Tu sabes das coisas.

0: acabamos de ouvir Dua Lipa, aqui na Apri Rádio 106.1 FM, a rádio que mais cresce em audiência. Estás a gostar desta programação de segunda-feira? A tua segunda-feira está a correr da melhor maneira possível, hein? O teu Jedi correspondeu às tuas expectativas? Se não, deixa-me saber. Aliás, não deixa-me saber, manda a tua música, manda o teu áudio para o nosso WhatsApp, hein? Seja o programador e nós vamos tocar a tua música favorita aqui na tua rádio favorita, a Free Rádio 106.1 FM, a rádio que mais cresce em audiência e toca a melhor música para o melhor ouvinte do mundo. 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Bora, sem mais demora.
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1: É isso aí, campeão! Campeã, manda o teu áudio para o nosso WhatsApp, nós vamos tocar para ti. Bora, bora! Pode mandar quantas quiser.
2: Daqui ao ouvinte Mauro Vinilson Latour, tipo Golf Boys. Gostaria de ouvir a música do Lojai Fit Chris Brown, com o título Mona Lisa, Afri Rádio, a rádio que mais cresce em audiência.
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Bora! E encerramos mais um bloco musical do Top Hits. É isso mesmo, hein? Sempre com boa disposição, sempre com boa música, muita alegria aqui na tua Free Rádio 106.1 FM, a rádio que mais cresce em audiência. Espero que estejas a aproveitar cada segundinho desta programação, porque é tudo feito para ti, meu amigão, hein? Minha amiga, aqui é tudo feito única e exclusivamente para ti. Isso mesmo, hein? Então vamos interagir. Vamos nos tornar a família Afri-Radiana para emanar boas energias para todo mundo, para o infinito e mais além. Corram para as nossas redes sociais, meus amigos, Instagram e Facebook, Afri Rádio 106.1 FM. Nas nossas redes sociais vocês ficam por perto de todas as nossas novidades do universo pop, também ficam mais pertinho das vossas, das informações sobre o universo pop, sobre as vossas músicas favoritas e os vossos artistas favoritos, claro. Então corram para as nossas redes sociais. A pausa é curta e o vosso Jedi já volta com a melhor música na melhor rádio de sempre.

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2: Bora, meus amigos, o vosso Jedi já está de volta com o melhor da música na melhor rádio.
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2: Oh, yeah! É melhor som. Vamos continuar a curtir esta boa vibe. Meus amigos, entramos na última hora, mas ainda temos muita vibe para entregar. Então continue aí do outro lado, porque nós vamos continuar aqui a divertir-nos com a melhor música na melhor rádio de sempre, a Free Rádio 106.1 FM. É para isso que o vosso Jedi está aqui, hein? Não vim de uma galáxia muito, muito longe à toa. Eu vim para dar-vos boa música, mas também boa energia, boas vibrações, muita positividade, hein? Muita positividade. E por falar em positividade, já agradeceste hoje pelo teu dia, hein? Estamos a terminar o dia, não termines o dia triste, hein? Ou com o coração pesado, hein? Isso mesmo, meu amigão, não faças isso. E uma das formas de agradecer é enviar um áudio para o nosso WhatsApp, 942-197-106. Pede a tua música.
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1: É isso mesmo, a vida é boa quando uma rádio toca a música que tu queres ouvir, não é verdade? Então, manda o teu áudio, diz o teu nome, de onde nos falas e qual é o hit que queres ouvir aqui.
2: Olá, Free Rádio, aqui é a Camila Miguel. Eu gostaria de ouvir a música Soreia Ramos e o Kalema, Nosso Amor.
1: Boa.
2: A Free Rádio, a rádio que cresce é audiência.
1: Tu sabes das coisas, hein? Tu sabes. E como sabes, vamos de Kalema.

assim fechamos mais uma noite incrível, meu amigão. Minha amiga, thank you so much. Thank you so much por teres estado aí do outro lado, hein? Eu sou o Jorge Sky e já sabes, aqui na Afri Rádio a música nunca para. Boa vibe nunca para. Eu estou a dizer bye bye, mas ainda tem muita música pela frente. Vamos curtir o baú da Afri Rádio, hein? Um clima nostálgico com músicas que marcaram os anos 90 e 2000. Tudo, tudinho para ti, melhor ouvinte do mundo. Mais uma vez, muito obrigado pelo dia, muito obrigado pelo amor e carinho da vossa audiência. Continuem sintonizados e não se esqueçam de correr para as nossas redes sociais, que assim vamos poder interagir, hein? A Free Rádio 106.1 FM no Insta e no Facebook. Bora, bora, bora! Mr. Jorge Sky ligando a nave em 3, 2, 1! Vou voltar para uma galáxia muito, muito longe. Agora é que vale a contagem, hein? 3, 2, 1!

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